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0: 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São 8 horas.
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0: o imenso adeus, a música de Flack, guitarrista dos Rádio Macau, em trabalho a sol. 8h28, conferimos a previsão do tempo para hoje. Um dia de terça-feira que começa com muitas nuvens no céu, alguma nubulosidade, com tendência para limpar ao longo do dia. A máxima esperada para a nossa zona é de 27 graus, 30 para Lisboa.
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0: Depois de uma passagem por Nova Iorque com Sting, voltamos à informação do trânsito com alguns problemas neste início de manhã, nomeadamente na segunda circular em direção a Pinamanique, um pouco antes da Escola Alemã. Acidente envolvendo quatro viaturas. O trânsito está naturalmente muito complicado. Problemas também no final da A1, já perto à chegada do viaduto do Trancão, há um acidente na A5 em direção a Algés, à chegada quase à saída para Algés. Houve também um acidente no sentido inverso, à saída de Lisboa em direção a Cascais. Há uma viatura avariada no viaduto Duarte Pacheco. Informações sobre as estradas da nossa zona podem e devem ser dadas através do 261-817-206.
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0: Regresso à música faz com Morgan Wallen e Love Somebody. Faltam 19 minutos para as notícias às 9 em ponto na nossa antena.
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0: A informação às 9, Lufthansa lança fábrica e Help Alliance no país e Montenegro crê na multiplicação de investimentos. O CEO da Lufthansa e Luís Montenegro juntaram-se em Santa Maria da Feira na cerimónia da primeira pedra da fábrica do grupo. Sport evidenciou apetite alemão pela TAP e pela sua ligação ao Brasil. Na Venezuela, em La Guaira, já não há nada, mas os familiares dos desaparecidos não desarmam. Caracas não confirma a estimativa de desaparecidos. Há quem aponte para 68 mil, enquanto a janela temporal para encontrar sobreviventes se encerra. Primeiros portugueses repatriados chegaram esta madrugada a Figo Maduro. Os 19 portugueses são os primeiros repatriados após os sismos registados naquele país, que causaram, pelo menos até agora, 1.719 mortos e mais de 5 mil feridos. No Médio Oriente, para já, as armas calaram-se e o processo negocial Estados Unidos-Irã em vias de ser retomado. O vice-ministro dos Negócios Estrangeiros iraniano diz que não há conversações técnicas previstas nesta semana, depois de Trump ter anunciado uma reunião para hoje, terça-feira, no Qatar. Keiko Fujimori foi declarada vencedora das eleições presidenciais no Peru. A candidata de direita obteve mais de 50% dos votos contra os 49,8% alcançados pelo seu rival de esquerda, Roberto Sánchez. O Estado português foi condenado a pagar 15 mil euros a José Sócrates na Operação Marquês. A ação do antigo chefe de governo foi considerada apenas parcialmente procedente. O antigo primeiro-ministro pedia 255 mil euros ao Estado. Na Alemanha, pelo menos 6 pessoas foram mortas a tiro num centro de acolhimento juvenil. 3 pessoas foram detidas. O ataque a tiro ocorreu na cidade de Stade e meios de comunicação local dizem que ocorreu em centro de apoio a jovens. Segundo a polícia, a motivação estará na disputa de custódia de uma bebê. Os envolvidos eram imigrantes de origem turca. 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
0: Voltamos a conferir a previsão do tempo para hoje. 30 graus é a máxima esperada para Lisboa, 27 para a nossa região. Um dia de terça-feira que começa com muitas nuvens no céu, mas com tendência para limpar e sem previsão de chuva.
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0: Voltamos à música com Callum Scott e...

0: Com 8 minutos depois das 9, estamos de volta à estrada. Um início de manhã complicado, com vários problemas, nomeadamente na segunda circular, em direção a Pinamanique. Já falámos no acidente, um pouco antes da Escola Alemã, envolvendo 4 viaturas, trânsito bastante condicionado. No final, dá um acidente um pouco antes do viaduto do Trancão, ainda em fase de resolução. Acidente também no eixo norte-sul, nos últimos minutos, antes da saída para a Avenida de Ceuta, no IC19, acidente também no final, em direção a Sintra, no final, na zona de Mãe Martins. Se tiver informações sobre as estradas da nossa zona, é só ligar 261-817-206.
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0: Voltamos à música com Landry, que grandes amores não acabam juntos.

0: grande clássico de Peter Frampton, Baby, I Love Your Way. Estávamos em 1974. Agora, com 21 minutos depois das 9, avançamos com a revista de imprensa. Começamos pelo DN. Música Maria João convida Mea Mari e Bica para uma confusão musical bestial. Mundial 2026, Ronaldo contra Modric, o que o Real uniu, o Mundial vai eliminar. Lufthansa finca o pé em Portugal com a TAP na mira. Recrutamento dos vídeos da PSP ao GNR, influencer como as polícias atraem candidatos. Banco Central Supremo dos Estados Unidos impede Trump de afastar membro da administração da Fed. Imigração, PSD quer ouvir José Luís Carneiro e outros ex-ministros do PS. Partido Socialista mantém liderança com 29,3%. AD recupera, chega, estabiliza o resultado de mais uma sondagem. Saúde, SNS pagou 468 milhões de euros em horas extraordinárias. Na primeira página do Público, Mundial, Brasil segue em frente com um gol no último minuto contra o Japão. Literacia reprodutiva, metade das mulheres em Portugal não sabe identificar a sua janela de fertilidade. Reino Unido, Burnham quer transferir parte do governo britânico para Manchester. Em 10 anos foram atribuídas 17 novas subvenções vitalícias a políticos. Caos nos exames, ministro garante que nenhum aluno será prejudicado. Ferrovia, nova linha, Évora-Elva está parada desde janeiro. Reportagem em lares ilegais, são os próprios familiares que fecham os olhos. Tribunal Europeu, interesses privados de juízes ameaçam transparência. Olhamos agora para o Correio da Manhã. Estado condenado a pagar 15 mil euros a Sócrates. Maravilha. Rendas, senhorios podem baixar retenção de IRS. Jornal do Benfica também. Lenglet, feliz por jogar no clube. Substituto de Otamendi chegou ontem a Portugal. Abusa de enteados com mulher em parto. Padrasto condenado a 6 anos de cadeia. Na seleção, Portugal ativa o herói dos penaltis, Diogo Costa. Tragédia na Venezuela, luta contra o tempo para encontrar sobreviventes. Correção, ministro culpa escolas por caos nos exames. Em Espanha, português escravo durante 30 anos. Na capa do Jornal de Notícias, Cristiano Ronaldo, o único totalista entre as estrelas. Literatura, Coliseu do Porto encheu para ouvir lições da vida e da morte de Salman Rushdie. Portugal vai ser atingido esta semana por onda de calor. Não há dinheiro para casas, quanto mais para limpar terrenos. Árvores arrasadas pela tempestade Christine só serão retiradas totalmente daqui a 4 anos. Educação, professores denunciam confusão na correção das provas. Venezuela, grávida sobrevive 2 vezes após sismos violentos. Nas capas dos jornais fala-se do Benfica, pois claro, Lenglet às ordens, diz a bola. Na primeira página do Record, estou muito feliz, diz o novo jogador do Benfica. Na capa do Jogo, Eustáquio mostra como se faz, médio do Porto qualifica a seleção do Canadá, valoriza-se no mercado, aumenta a lista de pretendentes.
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0: Agora estamos com 26 minutos depois das 9. What's Love Got To Do With It? Pergunta de Tina Turner, feita em 1900.

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0: original dos The Who na versão Limp Bizkit, Behind Blue Eyes. 9h35, uma ótima altura para voltarmos a olhar o trânsito. A maior parte dos acidentes de que falamos já foi resolvido ou está a terminar a fase de resolução. No entanto, há problemas no final de Cril em direção a Algés, uma vez que está a acontecer limpeza de vias. Estas vias estão cortadas e naturalmente isso a condicionar bastante o trânsito nesta zona.
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0: Sucesso do músico britânico Billy Ocean no final dos anos 80, Out of My Dreams. Faltam 10 minutos para as 10, daqui a pouco vamos ter a rubrica Literacia Financeira.
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0: Para já, a prioridade à música portuguesa com o clássico A Menina Estás à Janela, versão em esteroides dos

0: 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São 10 horas. 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
1: Agora, com um minuto depois das 10, como se está a tornar um bom hábito, à terça-feira, a esta hora, vamos ter o espaço Literacia Financeira com a loja Palácio da rede Doutor Finanças. Comigo tenho, como habitualmente, Teresa Preta. Muito bom dia, Teresa. Hoje falamos de poupança e fundo de emergência e quero começar de forma diferente com uma pequena história.
2: É verdade, Jorge. Muito bom dia a todos os ouvintes. Quero começar aqui com uma história. Vamos imaginar duas famílias na mesma rua, aqui em Mafra. Pode ser ali na rua José Elias Garcia, onde fica a nossa loja. E numa terça-feira qualquer acontece-lhes exatamente a mesma coisa. O carro deixa de pegar e a reparação são 600 euros. Na primeira casa é um sufoco. Há que pedir dinheiro emprestado ou passar o mês no vermelho, como costumamos dizer, ou usar o cartão de crédito e pagar os juros durante meses. A avaria de 600 euros vira um problema que dura meio ano. Depois, numa segunda casa, vai-se à conta, transfere-se o dinheiro e paga-se a reparação. E à noite janta-se com a mesma tranquilidade sempre. A avaria foi a mesma, o que mudou foi uma coisa só. Uma delas tinha um fundo de emergência e a outra não.
1: Por isso é que se chama fundo de liberdade e não de emergência.
2: É verdade. Eu gosto muito de pensar que o fundo de emergência é como um airbag de um carro. Portanto, andamos com ele a vida inteira, à espera de nunca precisar. Mas no dia do embate, é sempre ele que nos salva. Portanto, há aqui uma ideia subjacente muito importante, que é ter um fundo é poder ser o seu próprio banco. E, portanto, ter essa liberdade. Quando o imprevisto chega, não temos de pedir nada a ninguém. Não pagamos juros, não ficamos presos a uma dívida que é um desconforto.
1: Sim, só o não pagar juros
2: é verdade.
1: Pesa muito.
2: E portanto o dinheiro é nosso, está lá e resolve. Quando é usado, o foco seguinte é voltar a repor, não é? Não deixar ali aquele buraco financeiro. Num estudo realizado pelo Doutor Finanças em parceria com a Laicos e divulgado em 2024, os dados sobre o fundo de emergência dos portugueses são bastante claros. Em Portugal, 42% das pessoas não têm um fundo de emergência para suportar 3 meses de despesas e apenas 39% têm a certeza de conseguir mobilizar 2 mil euros perante um imprevisto. Portanto, acredito mesmo que é um caminho a percorrer. E que criar o fundo de emergência continua a ser uma das melhores medidas ou uma das medidas com maior impacto no bem-estar financeiro das famílias.
1: Há muitos mitos à volta da poupança, podemos aproveitar aqui para começar a desfazer alguns.
2: Sim, posso falar aqui de 3 mitos. O primeiro é dizermos que poupar é para quem ganha muito. Não é. Poupar é um hábito, não tem que ver com a dimensão do salário. Conheço muito boa gente que ganha bem e não tem um cêntimo de lado, e também conheço muitas pessoas que ganham pouco e têm esse fundo. Portanto, tem muito que ver com paciência e com método. E também tenho corroborado aqui esta ideia com os clientes que me chegam à loja. Portanto, surpreendentemente, às vezes quem tem menos tem uma poupança confortável e quem tem mais, pronto, vive o dia-a-dia, está tudo bem.
1: Está mais confiante.
2: Está mais confiante. Depois, o segundo mito é dizermos que tem que juntar milhares de euros de uma vez, senão não vale a pena. Ninguém junta um fundo de uma vez com o seu vencimento, não é? A menos que tenha alguém que comparticipe. Junta-se aos poucos, como quem... Sei lá, é o que eu costumo dizer à minha filha, como quem enche um garrafão gota a gota. Portanto, é um jogo de paciência e disciplina. Depois, há aqui um terceiro mito, e este é, na minha ótica, mais perigoso, que é, eu vou começar a juntar o meu fundo de emergência quando sobrar.
1: O problema é quando não sobra.
2: A questão é mesmo essa, é que muitas vezes não sobra. Eu acredito que o fundo não nasce do que sobra, mas sim de uma decisão que se toma no início do mês e não no final, como eu dizia no episódio anterior. Assim que recebemos o vencimento, devemos tirar uma parte para alimentar aqui.
1: Portanto, em vez de estarmos à espera que chegar ao fim e de ver se sobra alguma coisa, provavelmente não acontece. O melhor é pôr logo de início, que assim é garantido que esse fundo começa
2: isso
1: a acontecer.
2: Mesmo. Não é? Até porque nós somos muito criativos. Se no final do mês houver lá dinheiro, ai, nós temos uma criatividade imensa para ir gastar noutra coisa.
1: Falou em ter cerca de 6 meses de despesas essenciais guardadas como fundo de emergência, não é? Portanto, ou seja, como uma margem de segurança. Mesmo assim, é bastante dinheiro para 6 meses, não é?
2: Sim, depende, obviamente, de cada pessoa, mas sim, é muito dinheiro. Mas eu acredito que nós devemos olhar não para o topo da escada, mas olhar para o primeiro degrau. E eu costumo dividir aqui o fundo de emergência em 3 degraus. E cada um é uma vitória e que devemos celebrar. O primeiro é ter, para quem não tem nada ainda, ter um mês de despesas. Portanto, é o degrau do já não entre em pânico se houver aqui um susto pequeno.
1: Já é uma almofada.
2: Já é uma pequena almofada, que dá para uma pequena avaria, ao dentista, e aqui começamos a respirar. Depois temos aqui um segundo degrau, que é o dos 3 meses. É o degrau de, se vier aqui um problema mais sério, eu tenho tempo para resolver e tenho aqui algum dinheiro para resolver. E depois
1: temos uma almofada maior.
2: Uma almofada maior, isso mesmo. E depois temos o terceiro degrau, que são os tais 6 meses que a literatura recomenda, que é o degrau do, como eu costumo dizer, do sono descansado. Portanto, a partir daqui, nós dormimos de outra maneira, no sentido em que nos sentimos melhor. Portanto, eu queria deixar aqui ciente aos nossos ouvintes, é que cada degrau tem a importância que tem para a família em questão. Portanto, é muito importante que não nos comparemos ao vizinho do lado. É importante focarmos, sim, quero começar a criar o meu fundo financeiro e vamos aqui passo a passo.
1: E na prática, como é que se enche esse fundo de forma diferente?
2: Então, o fundo de emergência constrói-se com método e disciplina, portanto, definindo no início do mês quanto é que vamos retirar e logo assim que recebemos o vencimento. Mas aqui também trago 2 desafios, porque acredito que poupar também pode ser animado. E nesta poupança também podemos envolver a família e os nossos filhos, que adoram estas coisas diferentes. Então, tenho aqui um primeiro desafio, que é o das 52 semanas. Portanto, na primeira semana pomos 1 euro de lado, na segunda 2 euros, na terceira 3 euros e por aí adiante.
1: Parece um método infantil, mas dá resultado para os adultos.
2: É verdade, dá resultado para os adultos e muitas vezes é importante que tenhamos este método e que o partilhemos, porque depois partilhamos com a família, há aqui uma corresponsabilidade de efetivamente juntar este dinheiro. Parece pouco, 1 euro, 2 euros, 3 euros, mas no final do ano
1: poupamos grão a grão.
2: Sim, grão a grão conseguimos poupar quase 1.400 euros, portanto, sem darmos por isso. Também podemos fazer uma versão invertida, que eu até prefiro, que é começar com os 52 euros semanais, portanto, e terminar com 1 euro. Começamos aqui com um esforço
1: começa
2: maior.
1: Começa a ser mais fácil depois, não é?
2: Isso mesmo, mas vai diminuindo em vez de aumentar ao longo do ano. Depois, se o orçamento for muito apertado e não der para fazer estas brincadeiras, digamos assim, podemos fazer uma versão mais simples, portanto ter o mesmo valor, ainda que pequeno, e a família decide todas as semanas. Imagino que são 5 euros por semana, no final do mês, a do ano, são 260 euros, portanto o que interessa é ir poupando pouco ou muito, o que interessa é irmos poupando dentro daquilo que é a nossa realidade. Depois, há um segundo jogo, que muitas famílias já aplicam, que é a regra dos extras. Portanto, sempre que entra dinheiro para além do vencimento, que não está contemplado nas nossas despesas, nos nossos rendimentos mensais, um subsídio, um reembolso de IRS, que há de estar agora a chegar, ou um prémio de algum da empresa ou de algum familiar, e essa parte ir direta para o fundo, ou pelo menos uma parte desse valor. Portanto, antes mesmo da nossa cabeça lhe arranjar um destino, como eu dizia há pouco, nós somos muito criativos, esse dinheiro que não estava nas nossas contas, eventualmente não nos vai fazer falta e é uma forma de ir enchendo aqui o tal garrafão.
1: Portanto, a poupança é de facto a palavra de ordem. E depois de se ter um fundo, como é que o podemos estragar?
2: Pois,
1: também é preciso ter atenção, claro.
2: É preciso ter muita atenção, portanto há 3 coisas que estragam um fundo de emergência ou de liberdade, como quisermos chamar, e que convém conhecê-las. A primeira é usá-la para o que não é emergência, portanto, sei lá, sai um telemóvel novo e só porque saiu um modelo melhor do que o que eu já tenho eu vou comprar. Portanto, isto é um desejo, e o que quero deixar aqui claro é que o fundo é para sustos, para imprevistos e não para estas vontades imediatas.
1: Não, há que resistir à tentação.
2: É verdade. Depois, a segunda é pô-lo a é quando pomos o nosso fundo de emergência a render, portanto, investimos o nosso fundo de emergência. O fundo de emergência não é para investir nem para fazer render, é para estar lá, à mão, sem risco, e no dia em que precisarmos, conseguirmos tirar dessa conta no imediato.
1: Portanto, não convém estar a investir em fundos, títulos do Tesouro ou qualquer coisa que pode ser duvidoso, não é?
2: Não convém, porque primeiro temos que ter esta nossa liberdade, ter este fundo de emergência de 6 meses, eu tenho mais, mas isso é uma opção porque, como disse, sou mais conservadora, digamos assim. Mas o importante é, só depois de termos o nosso fundo de emergência, aí sim pensamos em investir.
1: Depois pode-se mexer e não repor, não é?
2: Sim, esse é outro erro que nós costumamos fazer e que nos estraga aqui o fundo de emergência. Portanto, se num mês nós tivermos de recorrer ao fundo, com uma avaria, por exemplo, do carro, como falámos há pouco, no mês seguinte ou nos meses seguintes é mesmo importante que o foco seja voltar a repor. O fundo é para a vida toda, não é só para uma vez. Portanto, é bom termos isto.
1: Convém
2: em
1: que seja sólido, não é?
2: Isso mesmo.
1: Estamos a chegar ao fim do nosso espaço de hoje e, como habitualmente, temos um desafio esta semana.
2: É verdade, temos aqui um desafio e que tem duas partes. O primeiro é darmos um nome ao nosso fundo de emergência e partilharmos com a família. Dei uma sessão de finanças pessoais recentemente aqui em Mafra e uma das pessoas que estava lá até referiu: Teresa, a última vez disseste para nomear o fundo de emergência, nós nomeámos e agora aquilo é uma dinâmica familiar e corre muito bem. Portanto, o que eu sugiro é não lhe chamar poupança ou fundo de emergência, chamar de forma positiva fundo de liberdade, como tenho vindo a dizer, ou a minha rede, ou a almofada financeira, como dizia o Jorge há pouco. Portanto, o que fizer sentido para a família e para a pessoa.
1: Qualquer coisa que nos faça sentir que aquilo é mesmo nosso e que há que ter cuidado com ele.
2: Isso mesmo. E porque quando nós damos um nome a alguma coisa, cuidamos melhor dessa coisa. Então é a sugestão que deixo. Depois, a outra sugestão é começarmos pelo primeiro degrau, portanto, abrirmos uma conta, se ainda não temos, pormos lá o primeiro valor, nem que seja 1 euro por semana, aquilo que a família conseguir, e o importante aqui não é quanto, é começar, é como o ginásio, portanto, muitas vezes o que importa é começar, mesmo que seja poucas vezes por semana. E a sugestão que eu deixo é que levem esta pergunta para casa ou em viagem, se estiverem a conduzir. No dia em que a vida nos pregar uma partida, o que é que nós queremos ser? Portanto, a primeira família que falei...
1: Que fica aflita à mínima dificuldade, ou
2: sim,
1: outra que tem uma almofada.
2: Ou a segunda, que vive tranquilamente e que não passa essa angústia ou esse desespero para a família ao jantar depois de ter avariado um carro, por exemplo.
1: Muito bem, Teresa. Do que é que vamos falar para a semana?

0: Obrigado, Teresa. Até lá.
1: Obrigada.
0: Uma boa semana.
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0: Agora são 10:15, regressamos à música com a mais recente proposta da luso-canadiana Nelly Furtado e este Electric Circus, continuação.

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0: guardei-te um lugar a música de Nena. Damos sempre grande prioridade à música portuguesa, sobretudo a mais recente. Faltam 10 minutos para as 11, continuação de uma excelente manhã de terça-feira. Lionel Richie, já a seguir, fique na nossa frequência em 105.6
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0: David Byrne, o líder dos Talking Heads, aqui a solo nos anos 90 com Girls on My Mind. Hoje é terça-feira, está quase a começar o Festival do Pão. Vai acontecer a partir da próxima sexta, durante 10 dias, o Jardim do Cerco. Como habitualmente nesta altura do ano, vai-se encher de muita animação, produtos regionais, espetáculos, conferências sobre o pão e seus derivados, muito para conhecer de 3 a 12 de julho no Jardim do Cerco.
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Cruel Summer, a música de Taylor Swift em 2024. Avançamos em direção às notícias ao meio-dia. Daqui a 11 minutos atualizamos a informação desta manhã. Agora com a música de Royal Otis e Say Something, continuação de uma excelente temporada.

0: Um oligarca ucraniano está entre os feridos numa explosão no Mónaco, no sul de França. O suspeito está em fuga. A explosão de um pacote que continha uma bomba feriu um casal e um adolescente. Vadim Ermolaev, um empresário ucraniano, ficou ferido com gravidade. Na Venezuela, em La Guaira, um dos sítios mais afetados pelo terremoto, já não há nada, mas os familiares dos desaparecidos não desarmam. Caracas não confirma a estimativa de desaparecidos. Há quem aponte para as dezenas de milhares, enquanto a janela temporal para encontrar sobreviventes se encerra. Os primeiros portugueses repatriados chegaram esta madrugada a Figo Maduro, 19 pessoas. Os primeiros repatriados após os sismos registados na Venezuela, que causaram pelo menos 1.719 mortos até à altura e mais de 5 mil feridos, embora se suspeite que ambos os números vão subir significativamente nos próximos dias. No Médio Oriente, as armas calaram-se para já. O processo negocial Estados Unidos-Irão em vias de ser retomado, mas como habitualmente, com informações contraditórias. Enquanto Trump anunciou uma reunião para hoje no Qatar, os iranianos disseram que não há conversações previstas nos próximos dias. Keiko Fujimori foi declarada vencedora das presidenciais no Peru. A candidata de direita obteve uma maioria por escassa margem contra o seu rival de esquerda, Roberto Sánchez. Em Portugal, mais uma notícia confrangedora. O Estado foi condenado a pagar 15 mil euros a José Sócrates na Operação Marquês. A ação do antigo chefe do governo foi considerada apenas parcialmente procedente, porque estava a pedir 205 mil euros. Na Alemanha, pelo menos 6 pessoas foram mortas a tiro num centro de acolhimento juvenil. 3 pessoas foram detidas. O ataque ocorreu na cidade de Stade e meios de comunicação local dizem que ocorreu num centro de apoio a jovens. Segundo a polícia, a motivação seria através da disputa da custódia de uma bebê. Os responsáveis serão imigrantes de origem turca. 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

0: se está a tornar um bom hábito. À terça-feira, a esta hora, vamos ter o espaço Literacia Financeira com a loja Palácio da rede Doutor Finanças. Comigo tenho, como habitualmente, Teresa Preta. Muito bom dia, Teresa. Hoje falamos de poupança e fundo de emergência e quero começar de forma diferente com uma pequena história.
1: Quero começar aqui com uma história. Vamos imaginar duas famílias na mesma rua, aqui em Mafra. Pode ser ali na rua José Elias Garcia, onde fica a nossa loja. E numa terça-feira qualquer acontece-lhes exatamente a mesma coisa. O carro deixa de pegar e a reparação são 600 euros. Na primeira casa é um sufoco. Há que pedir dinheiro emprestado ou passar o mês no vermelho, como costumamos dizer, ou usar o cartão de crédito e pagar os juros durante meses. A avaria de 600 euros vira um problema que dura meio ano. Depois, numa segunda casa, vai-se à conta, transfere-se o dinheiro e paga-se a reparação. E à noite janta-se com a mesma tranquilidade sempre. A avaria foi a mesma, o que mudou foi uma coisa só. Uma delas tinha um fundo de emergência e a outra não.
0: Por isso é que chama fundo de liberdade e não de emergência.
1: É verdade, eu gosto muito de pensar que o fundo de emergência é como um airbag de um carro, portanto andamos com ele a vida inteira, à espera de nunca precisar. Mas no dia do embate é sempre ele que nos salva, portanto há aqui uma ideia subjacente muito importante, que é ter um fundo é poder ser o seu próprio banco e portanto ter essa liberdade. Quando o imprevisto chega, não temos de pedir nada a ninguém, não pagamos juros, não ficamos presos a uma dívida que...
0: Só não pagar juros
1: é verdade.
0: Pesa muito.
1: E portanto o dinheiro é nosso, está lá e resolve. Quando é usado, o foco seguinte é voltar a repor, não é? Não deixar ali aquele buraco financeiro. Aproveito para dizer que num estudo realizado pelo Doutor Finanças em parceria com a Laicos e divulgado em 2024, os dados sobre o fundo de emergência dos portugueses são bastante claros. Em Portugal, 42% das pessoas não têm um fundo de emergência para suportar 3 meses de despesas e apenas 39% têm a certeza de conseguir mobilizar 2 mil euros perante um imprevisto. Portanto, acredito mesmo que é um caminho a percorrer e que criar o fundo de emergência continua a ser uma das melhores medidas ou uma das medidas com maior impacto no bem-estar financeiro das famílias.
0: Há muitos mitos à volta da poupança, podemos aproveitar aqui para começar a desfazer alguns.
1: Sim, posso falar aqui de 3 mitos.

0: O primeiro é dizermos que poupar é para quem ganha muito. Não é. Poupar é um hábito, não tem que ver com a dimensão do salário. Conheço muito boa gente que ganha bem e não tem um cêntimo de lado, e também conheço muitas pessoas que ganham pouco e têm esse fundo. Portanto, tem muito que ver com paciência e com método. E também tenho corroborado aqui esta ideia com os clientes que me chegam à loja. Portanto, surpreendentemente, às vezes quem tem menos tem uma poupança confortável, e quem tem mais, pronto, vive o dia a dia, está tudo bem.
1: Está mais confiante.
0: Está mais confiante. Depois, o segundo mito é dizermos que tem que juntar milhares de euros de uma vez, senão não vale a pena. Ninguém junta um fundo de uma vez com o seu vencimento, não é? A menos que tenha alguém que comparticipe. Junta-se aos poucos, como quem, sei lá, é o que eu costumo dizer à minha filha, como quem enche um garrafão gota a gota. Portanto, é um jogo de paciência e disciplina. Depois, há aqui um terceiro mito, e este é, na minha ótica, mais perigoso, que é: eu vou começar a juntar o meu fundo de emergência quando sobrar.
1: O problema é quando não sobra.
0: A questão é mesmo essa, é que muitas vezes não sobra. Eu acredito que o fundo não nasce do que sobra, mas sim de uma decisão que se toma no início do mês e não no final, como eu dizia no episódio anterior. Assim que recebemos o vencimento, devemos tirar uma parte para alimentar aqui.
1: Portanto, em vez de estarmos à espera que chegar ao fim e de ver se sobra alguma coisa, provavelmente não acontece. O melhor é pôr logo de início, que assim é garantido que esse fundo começa a acontecer.
0: Não é? Até porque nós somos muito criativos. Se no final do mês houver lá dinheiro, ai, nós temos uma criatividade imensa para ir gastar noutra coisa.
1: Falou em ter cerca de 6 meses de despesas essenciais guardadas como fundo de emergência, não é? Portanto, ou seja, como uma margem de segurança. Mesmo assim, é bastante dinheiro para 6 meses, não é?
0: Sim, depende, obviamente, de cada pessoa, mas sim, é muito dinheiro. Mas eu acredito que nós devemos olhar não para o topo da escada, mas olhar para o primeiro degrau. E eu costumo dividir aqui o fundo de emergência em 3 degraus. E cada um é uma vitória e que devemos celebrar. O primeiro é ter, para quem não tem nada ainda, ter um mês de despesas. Portanto, é o degrau do já não entre em pânico se houver aqui um susto pequeno.
1: Já é uma almofada.
0: Já é uma pequena almofada que dá para uma pequena avaria, ao dentista, e aqui começamos a respirar. Depois temos aqui um segundo degrau, que é o dos 3 meses. É o degrau de, se vier aqui um problema mais sério, eu tenho tempo para resolver e tenho aqui algum dinheiro para resolver. E depois temos
1: uma almofada maior,
0: isso mesmo. E depois temos o terceiro degrau, que são os tais 6 meses que a literatura recomenda, que é o degrau do, como eu costumo dizer, do sono descansado. Portanto, a partir daqui nós dormimos de outra maneira, no sentido em que nos sentimos melhor. Portanto, eu queria deixar aqui ciente aos nossos ouvintes, é que cada degrau tem a importância que tem para a família em questão. Portanto, não é muito importante que não nos comparemos ao vizinho do lado. É importante focarmos. Sim, quero começar a criar o meu fundo financeiro e vamos aqui passo a passo.
1: E na prática, como é que se enche esse fundo de forma diferente?
0: Então, o fundo de emergência constrói-se com método e disciplina. Portanto, definindo no início do mês quanto é que vamos retirar, e logo assim que recebemos o vencimento. Mas aqui também trago 2 desafios, porque acredito que poupar também pode ser animado. E nesta poupança também podemos envolver a família e os nossos filhos, que adoram estas coisas diferentes. Então, tenho aqui um primeiro desafio, que é o das 52 semanas. Portanto, na primeira semana pomos 1 euro de lado, na segunda 2 euros, na terceira 3 euros, e por aí adiante. E
1: parece um método infantil, mas dá resultado para os adultos.
0: É verdade, dá resultado para os adultos, e muitas vezes é importante que tenhamos este método e que o partilhemos, porque depois, se partilhamos com a família, há aqui uma corresponsabilidade de efetivamente juntar este dinheiro. Parece pouco, 1 euro, 2 euros, 3 euros, mas no final do ano grão a grão conseguimos poupar quase 1.400 euros, portanto, sem darmos por isso. Também podemos fazer uma versão invertida, que eu até prefiro, que é começar com os 52 euros semanais, portanto, e terminar com 1 euro. Começamos aqui com um esforço maior.
1: Começa a ser mais fácil depois, não?
0: Isso mesmo, mas vai diminuindo em vez de aumentar ao longo do ano. Depois, se o orçamento for muito apertado e não der para fazer estas brincadeiras, digamos assim, podemos fazer uma versão mais simples. Portanto, ter o mesmo valor, ainda que pequeno, e a família decide todas as semanas. Imagino que são

0: 5€ por semana, no final do mês, a do ano, são 260€. Portanto, o que interessa é ir poupando pouco ou muito, o que interessa é irmos poupando dentro daquilo que é a nossa realidade. Depois, há um segundo jogo que muitas famílias já aplicam, que é a regra dos extras. Portanto, sempre que entra dinheiro para além do vencimento, que não está contemplado nas nossas despesas, nos nossos rendimentos mensais, um subsídio, um reembolso de IRS, que há de estar agora a chegar, ou um prémio de algum da empresa ou de algum familiar, e essa parte ir direta para o fundo, ou pelo menos uma parte desse valor. Portanto, antes mesmo da nossa cabeça lhe arranjar um destino, como eu dizia há pouco, nós somos muito criativos, esse dinheiro que não estava nas nossas contas, eventualmente não nos vai fazer falta, e é uma forma de ir enchendo aqui o tal garrafão.
1: Portanto, a poupança é de facto a palavra de ordem. E depois de se ter um fundo, como é que o podemos estragar?
0: Pois,
1: também é preciso ter atenção, claro.
0: É preciso ter muita atenção. Portanto, há três coisas que estragam um fundo de emergência ou de liberdade, como quisermos chamar, e que convém conhecê-las. A primeira é usá-la para o que não é emergência. Portanto, sei lá, sai um telemóvel novo e só porque saiu um modelo melhor do que o que eu já tenho, eu vou comprar. Portanto, isto é um desejo, e o que quero deixar aqui claro é que o fundo é para sustos, para imprevistos e não para estas vontades imediatas.
1: Não, há que resistir à tentação.
0: É verdade. Depois, a segunda é pô-lo a é quando pomos o nosso fundo de emergência a render. Portanto, investimos o nosso fundo de emergência. O fundo de emergência não é para investir nem para fazer render, é para estar lá à mão, sem risco, e no dia em que precisarmos, conseguirmos tirar dessa conta no imediato.
1: Portanto, não convém, se falar, estar a investir em fundos, títulos do Tesouro ou qualquer coisa que pode ser duvidoso, não é?
0: Não convém, porque primeiro temos que ter esta nossa liberdade, ter este fundo de emergência de 6 meses. Eu tenho mais, mas isso é uma opção porque, como disse, sou mais conservadora, digamos assim. Mas o importante é, só depois de termos o nosso fundo de emergência, aí sim pensamos em investir.
1: Depois pode-se mexer e não repor, não é?
0: Sim, esse é outro erro que nós costumamos fazer e que nos estraga aqui o fundo de emergência. Portanto, se num mês nós tivermos de recorrer ao fundo, como uma avaria, por exemplo, do carro, como falámos há pouco, no mês seguinte ou nos meses seguintes é mesmo importante que o foco seja voltar a repor. O fundo é para a vida toda, não é só para uma vez. Portanto, é bom termos isto.
1: Convém que seja sólido, não é?
0: Isso mesmo.
1: Estamos a chegar ao fim do nosso espaço de hoje, e como habitualmente temos um desafio esta semana.
0: É verdade, temos aqui um desafio e que tem duas partes. O primeiro é darmos um nome ao nosso fundo de emergência e partilharmos com a família. Dei uma sessão de finanças pessoais recentemente aqui em Mafra, e uma das pessoas que estava lá até referiu: Teresa, a última vez disseste para nomear o fundo de emergência, nós nomeámos, e agora aquilo é uma dinâmica familiar e corre muito bem. Portanto, o que eu sugiro é não lhe chamar poupança ou fundo de emergência, chamar de forma positiva fundo de liberdade, como tenho vindo a dizer, ou a minha rede, ou a almofada financeira, como dizia o Jorge há pouco. Portanto, o que fizer sentido para a família e para a pessoa.
1: Qualquer coisa que nos faça sentir que aquilo é mesmo nosso e que há que ter cuidado com ele.
0: Isso mesmo, e porque quando nós damos um nome a alguma coisa, cuidamos melhor dessa coisa. Então é a sugestão que deixo. Depois, a outra sugestão é começarmos pelo primeiro degrau. Portanto, abrirmos uma conta, se ainda não temos, pormos lá o primeiro valor, nem que seja 1€ por semana, aquilo que a família conseguir. E o importante aqui não é quanto, é começar. É como o ginásio. Portanto, muitas vezes o que importa é começar, mesmo que seja poucas vezes por semana. E a sugestão que eu deixo é que levem esta pergunta para casa ou em viagem, se estiverem a conduzir. No dia em que a vida nos pregar uma partida, o que é que nós queremos ser? Portanto, a primeira família que falei
1: aqui, fica aflita à mínima dificuldade, ou outra que tem uma almofada,
0: ou a segunda que vive tranquilamente e que não passa essa angústia ou esse desespero para a família ao jantar depois de ter avariado um carro, por exemplo.
1: Muito bem, Teresa, do que é que vamos falar para a semana?
0: Na próxima semana vamos falar de literacia financeira no dia-a-dia. Vou-vos dar aqui pequenos hábitos que depois terão grandes impactos aqui no nosso dia-a-dia, portanto, mas não se esqueçam de dar já um nome ao vosso fundo de emergência.

0: durante o dia de hoje, ao jantar, quando estiverem com a família.
1: Muito bem, excelentes conselhos e por isso mesmo fique atento à nossa emissão. Na próxima terça-feira cá estaremos à mesma hora, se Deus quiser, para voltarmos a falar sobre este tema. Obrigado, Teresa. Até lá.
0: Obrigada.
1: Uma boa semana.
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0: 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São 3 horas.
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Hoje, Ritual Tejo, este Não Sigo Ninguém. Antes estivemos com os MDA e Dar e Receber. Os Ritual Tejo também gravaram uma versão de Dar e Receber. Exatamente. Mas não foi esta que passou.

graus aqui para a região, ouviu bem, 37 graus aqui para a região, portanto é melhor começar-se a prevenir, se calhar, e evitar-se fazer a sua vida às horas de calor o mais possível. Se tiver mesmo que andar na rua, por exemplo, tente hidratar-se, enfim, já sabe os conselhos, tentar fugir ao calor, beber muita água, usar roupa fresca, enfim, mas se puder mesmo fugir ao calor, é o melhor que me tem a fazer. Enfim, se não conseguir mesmo, força aí, estamos consigo. Vamos, sem mais demoras, passar a mais música em português. Agora é a vez dos Delfins, de Miguel Ângelo, Fernando Cunha e companhia, e este Novos Rumos.

0: O GAF, uma das bandas nacionais que estiveram presentes no Rock in Rio, em Lisboa, exatamente. Diz quem viu que foi um grande concerto do O GAF, mais um, aquilo que eles já nos habituaram, isso mesmo. Antes estivemos com os Delfins, com Novos Rumos, lá atrás ainda Rito Altejo, Não Sigo Ninguém, e os MDA passaram por aqui também com Dar-se e Receber. Fico por aí, passam 31 minutos das 3, voltamos já a seguir com mais música em português.
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2: Outra banda que já nos habituou há muito tempo a grandes concertos são os Chutes e Pontapés. Estão agora connosco aqui nos próximos minutos com este Negras como a Noite. Se vai na Estrada da Faça, boa viagem. Conduza com precaução.

nada a perder. David Fonseca e este Nada a Perder. Antes tivemos como da Filipe Carlson e ainda parece, e lá atrás os chutes e pontapés com Negras como a Noite. Vamos continuar com mais música em português. Agora vamos ficar com o GNR e com a participação da Rita Hatch com este Dançar a Sós.

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1: Pois é, aqui o meu Carlão e este a subir para o lado antes de irmos com vírgula e essa miúda eu atrás ainda a namora com Desliza. Estamos a chegar ao final desta da primeira hora do Palácio Nacional que começou um bocadinho mais tarde, mas estivemos cá com música em português, exatamente. Vamos ficar com um pouco deste Vai Orcan Capicua para o final desta hora. Voltamos agora, depois das quatro, com mais música em português.

0: 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São 4 horas.
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4: RCM, Rádio do Conselho de Mafra, boa tarde. Passam 1 minuto e meio das 4. Bem-vindos então a esta segunda hora do Palácio Nacional. Meu nome é Carlos Vale e vou estar por aqui, já sabem, até bem perto das 5, com muita música bem português. Assim acontece de terça à sexta-feira. Hoje chegámos um bocadinho atrasados, mas estamos cá para fazer companhia, é isso mesmo. Olhando aqui para a previsão do estado do tempo para amanhã, vamos ter calor, calor, calor. Vamos ter 30 graus de máxima aqui para a região. Enfim, logo nos locais que mais junto ao litoral vai estar um pouco mais fresco e em alguns locais mais para o interior vai estar mais calor. Está previsto mesmo que esse calor continue, a temperatura vai subir nos próximos dias. Espera-se, por exemplo, penso que é de sexta-feira, quinta para sexta-feira, a noite vai ser tropical, como dizem, com a mínima a baixar apenas até aos 24 graus e depois a máxima vai ali até aos 37 graus aqui na região. Bom, enfim, vamos ver o que é que isto nos vai trazer. Deverá ser apenas e só um dia de verão, esperamos assim, não é? E vai ser isso mesmo. No entanto, já sabe, todo o cuidado é pouco, deve fugir da hora do calor, deve, enfim, refrescar-se o mais possível, beber-se muita água, enfim, se tiver mesmo que andar na rua, proteja-se o mais possível com da... Exatamente, com hidratação frequente, com pôr, por exemplo, protetor solar, também ajuda. Daí, enfim, o melhor mesmo é se puder evite estar nas horas de maior calor no exterior. E, por amor de Deus, não faça fogo nem por nada. É que ainda por cima, parece que para além deste calor, ainda poderá haver vento por vezes.

0: Para conversadas um pouco mais fortes em alguns locais, enfim, vamos ver o que é que isto nos vai trazer. Esperamos que não seja nada demais, seja apenas um dia de verão, como muitos outros que já vivemos, não é? E nós, por aqui, sem mais demoras, vamos ficar com música em português, daquela música boa que sabe pode ouvir a sua rádio. Este tema a mim leva-me imediatamente para as nossas praias aqui da região, não é? Vocês sabem porquê? Estrela do Mar, Jorge Palma.
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Pois é, era ele, era. O Rui Reirinho vai cantar Lena d'Água sempre que o amor me quiseres. Lá atrás tivemos com Mafalda Veiga, o meu amor, e hoje passou por aqui na abertura desta segunda hora do Palácio Nacional o Jorge Palma como Estrela do Mar. E por falar-se em Lena d'Água, cá está ela, mas a cantar Sérgio Godinho.

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5: Estivemos por aqui com muita daquela boa música em português nos últimos minutos, que você sabe passa aqui em 105.6 FM. Por aqui passaram o Estrovante, Pedro Brunhoso, Rui Veloso, Leira d'Água e agora... Já Fumega. Casbah, eles também tiveram no Rock in Rio.

Com Pedro Paes e este Ninguém é de Ninguém. Lá atrás tivemos com os Clã Vamos esta noite e ainda o Jafomega abriram as hostilidades nesta sequência com Casbah. Apenas 16 minutos nos separam agora das 5 da tarde. Depois das 5, já sabe, vai estar por aqui Carla Alegre fazer companhia com muita daquela boa música que só pode ouvir na sua rádio em 105.6 FM e também na internet em todo o mundo. A Carla vai trazer informações de trânsito e também algumas das notícias que estão a marcar a atualidade nesta da terça-feira. Para já, parará, vamos continuar com mais música em português por aqui em toada tranquila nesta tarde quente. Sabe, ainda vai estar mais calor e nos dias seguintes ainda mais calor, portanto vá-se preparando para isto. Para já, os banhos, exatamente.

Este tema chama-se Cidades Voadoras e pertence aos Diva de Natal e Casanova e Companhia. Lá atrás, entre aspas, Tem o Tempo e ainda os Ban com Parará. Estamos a chegar ao final desta edição do Palácio Nacional de hoje. Vamos para outro lugar, é isso mesmo, noutro lugar com o Sete de Legião. É assim que fechamos esta da segunda hora do Palácio Nacional. Voltaremos à sua companhia amanhã depois das três com mais música em português na sua rádio. A Rádio do Conselho de Mafra. Para ficar connosco, vem aí Carla Alegre, vai trazer informações de trânsito e notícias, algumas das que estão marcadas na atualidade nacional e internacional, e também toda aquela boa música que você só pode encontrar aqui na sua rádio. Até amanhã.

0: 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São 5 horas.
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15 minutos depois da 5 edição de 30 de junho na RCM, nesta terça-feira, a última para este mês, o 6º de 2026. Entrar nesta hora e sessão com ABBA, Erf e Edmundo Inácio, e ainda este Fórum Cardos, foram prosas dos Ritual Tejo. Onde quer que se encontre, fico bem em 105.6. Eu sou Carla Alegre, vou estar consigo até às 7. Obrigada por estar connosco. Daqui a pouco vamos à informação de trânsito, mas para já, a nossa Nelly Furtado. Chama-se Honesty, canção para 2024.

0: Joana Almirante com Nena na canção Desde Aí. Vamos olhar agora o trânsito a esta hora, começando pelas estradas do Conselho de Mafra. Olhamos a Venda do Pinheiro e a Malveira, já com bastante movimento, mas mesmo assim, a esta hora, ainda sem problemas de maior. Mafra tem também bastante movimento na Avenida 25 de Abril, Avenida Movimento das Forças Armadas, e também a Avenida Almirante Gago Coutinho, dos hipermercados. Também a Nacional 116 entre Mafra e o Sobreiro, nomeadamente a Rotunda do Sobreiro, aqui com algumas dificuldades. Ericeira é a zona mais a sul da vila, na Nacional 247, com mais trânsito a esta hora. Vamos olhar outros destinos. Se precisa de passar a ponte 25, a melhor, a ponte Vasco da Gama, a partir de Lisboa, há um caminhão avariado perto da Cala de Samora, na via da direita, há lentidão desde Sacavém. Quanto à segunda circular, em ambos os sentidos, há trânsito intenso, lento entre o relógio Este-Norte-Sul e a área comercial e Pinamanique. No sentido inverso, lento entre Pinamanique, Fonte Nova e Torres de Lisboa, radar. O IC-19, em ambos os sentidos, entre Lisboa e Sintra, há lentidão entre Pinamanique e Queluz, entre Sintra e Lisboa, lento entre Adamaia e Manique, para a segunda circular. Quanto à ponte 25 de Abril de Lisboa para Almada, houve uma avaria, mas já está resolvida no final do tabuleiro, mas ainda há lentidão, e também lentidão desde Sete Rios a 5 em Caselas.
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0: Um dos grandes grupos do rock que Portugal teve, os Joker, nos anos 90, este Easy Come and Go, para trás com António Cassapo no Regresso aos Nossos Dias, na canção grita 31 minutos depois das 5. Boa tarde para si, uma ótima viagem ou bom trabalho, se for o caso.
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Primeiro estivemos com Pedro Casanova, Love Letter, na companhia de Roxana. O início da sequência pelo meio rodar Maroon 5, Won't Go Home Without You. E agora a viagem até aos anos 70 para ouvir este Give a Little Bit, o Supertramp. Onde quer que se encontre, fique bem, 105.6 no rádio, em FM ou então no digital em www.rcmafra.pt. À distância de um clique, para todo o mundo digital, vamos à previsão do estado do tempo. Hoje ainda tivemos um dia fresco, as temperaturas fresco, quer dizer, para mim, um dia de verão normal, não é? Penso que para todos nós aqui na zona do litoral, mas o que acontece é que as temperaturas vão subir. Amanhã, o primeiro dia de julho, quarta-feira, marcado já por temperaturas mais elevadas. Temos céu pouco nublado limpo aqui na região da Grande Lisboa, temos vento fraco a moderado, pequena subida da temperatura máxima. As máximas para amanhã, 28 graus para Mafra, 23 para Ericeira, Lisboa 34. Ondas com 1,5 metro, 2,5 metros na nossa costa e a temperatura da água do mar entre os 17 e os 19 graus. Mas vem aí uma onda de calor que aqui no litoral oeste, que costumamos estar sempre mais protegidos pela brisa marítima, ao que parece, e segundo os meteorologistas, nem isso vamos ter nos próximos dias. Portanto, temperaturas elevadas, bastante altas, bem acima dos 30 graus, aliás, há pouco via, Mafra vai atingir mesmo os 37 graus de máxima, e a Ericeira 34, são temperaturas elevadas. Temos aí também o Festival do Pão a começar, dias bem quentes, em que é preciso hidratar e não apanhar muito sol.

A música de Bruno Mars, I Just Might. Antes com Catarina Felipe, Deixa de Ficar. E ainda Jonas Brothers com Wings. Estamos praticamente em fecho desta hora. Daqui a pouco avançamos para a síntese informativa das 6. Para já, End of the World, Miley Cyrus. E depois temos ainda os Rolling Stones. Boa tarde.

0: 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São 6 horas.
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0: Avançamos para a síntese informativa das 6. A Federação Nacional de Professores resumiu hoje o ano letivo, que agora finda como mais um ano perdido para resolver o problema da falta de professores que está a comprometer o futuro da escola pública. E o secretário-geral do PS, José Luís Carneiro, acusou hoje o governo de ter casas prontas a habitar, mas não as entregar por estar à espera de um novo ciclo eleitoral, considerando absolutamente inaceitável e desumano. O Conselho Superior da Magistratura abriu 24 processos disciplinares a juízes o ano passado e condenou 3 magistrados a reforma ou aposentação compulsiva e suspendeu outros 6. E os banhistas estão a respeitar as recomendações quanto aos espaços onde podem colocar os chapéus de sol, não se tendo registado no fim de semana quaisquer problemas ou contraordenações nas praias, disse hoje a Autoridade Marítima Nacional. E o aviso laranja, por causa do calor, estende-se a todo o continente. Já na sexta-feira, Instituto Português do Mar e da Atmosfera, com os distritos de Beja, Évora, Porto Alegre e Castelo Branco, a estar já a partir de amanhã sob aviso laranja por causa do calor, que se vai depois estender às restantes regiões. Serão, mais ou menos pelas previsões do IPMA, 10 dias de calor intenso, ao qual nós aqui na Zona Oeste e no litoral não vamos escapar. Máximas previstas para Mafra, também para os próximos dias, bem acima dos 30 graus. Há um dia que chega mesmo aos 37 graus, o que não é usual aqui na nossa região, e a Ericeira com valores superiores a 30 graus. Mas será assim em alguns dias próximos que se avizinhe. Este tempo quente que vai afetar Portugal dará origem a uma onda de calor que se vai prolongar por 8 a 10 dias e vai atingir praticamente todo o país. É a estimativa feita hoje pelo Instituto Português do Mar e da Atmosfera. O presidente do Chega defendeu hoje que o Estado português não deve pagar qualquer indemnização a José Sócrates, mesmo que o tal seja condenado em última instância, assegurando que se for primeiro-ministro, não o fará. E lá por fora também muito se fala desta onda de calor na Europa, que continua hoje a provocar impactos significativos em vários países, com França a registrar um aumento da mortalidade e novos recordes de temperatura na Croácia e na Hungria. E milhares de manifestantes protestaram hoje em várias zonas da África do Sul contra a imigração ilegal. O novo episódio da vaga xenófoba que já chegou ao repatriamento de 25 mil imigrantes, dos quais 738 moçambicanos. E o antigo presidente norte-americano, Barack Obama, considerou hoje que o país está no mesmo ponto de antes da guerra com o Irão, ou até um pouco pior, defendendo o acordo nuclear alcançado no seu mandato. E o Supremo Tribunal dos Estados Unidos rejeitou hoje uma ordem executiva do presidente Donald Trump que pretendia acabar com a cidadania concedida a pessoas nascidas no país, filhas de imigrantes ilegais ou de residentes temporários.
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0: Vamos agora olhar o trânsito a esta hora, começando pela Malveira e Venda do Pinheiro, já com o trânsito mais aglomerado nas duas vilas e também na Nacional 116. Já começa a haver para-arranca e resistência na extensão entre estas duas vilas do Conselho de Mafra. Relativamente à sede do Conselho, a esta hora é mesmo a Avenida 25 de Abril e a frente do Palácio, que tem mais trânsito, de resto, sem problemas de maior. Também a Ericeira tem algum trânsito mais intenso na zona das bombas da Galp, Nacional 247, mas segundo o Google Maps, também sem problemas de maior a esta hora. Vamos agora olhar outros acessos. Há dificuldades na Cril, sentido Algés-Chacavém. Há um acidente na área comercial de Odivelas, na via da direita. Há lentidão desde Alfragide. Quanto à ponte Vasco da Gama, no sentido de Lisboa-Montijo, há um caminhão avariado perto da Cala de Zamora, na via da direita. Há lentidão desde Sacavém. A segunda circular com lentidão entre o relógio Oeste-Norte-Sul e também a área comercial e Pinamanique. No sentido inverso, lente entre a área comercial e o radar. IC19, congestionamento em ambos os sentidos, sentido Lisboa-Sintra com lentidão entre Pinamanique e Queluz, entre Sintra e Lisboa. O trânsito está lento entre Queluz e Amador e também Estado Maior das Forças Armadas, Manique, para segunda circular. E na A5, sair de Lisboa para Cascais, há lentidão entre Caselas e o Estádio. A ponte 25 de Abril, lentidão ainda desde as Laranjeiras e Sete Rios, e também a A5 em Caselas. É tudo quanto a trânsito. Boa viagem.
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Música nova de Miguel Araújo e Rui Veloso, chama-se Fazer Canções. E que bem que eles fazem canções, ainda com Bebe Rexha, música de dança New Religion no início da sequência, e Bittersweet com Madison Beer. Seguimos em frente a recordar Lena D'Água com Perto de Ti, onde quer que se encontre. Uma ótima tarde.

0: maravilha recordar uma canção que já tem bastantes anos, a de Bob Sinclair, e é sempre tão atual com esta música fresca para o verão, este Love Generation em 105.6. Antes também recordámos Cyndi Lauper, se calhar muita gente a foi ver, e quem nos está a ouvir provavelmente foram ver Cyndi Lauper ao Rock in Rio. Acho que foi um espetáculo, ela continua ótima, uma das cantoras que muito me acompanharam na adolescência. Time After Time, uma pérola dos anos 80. E chegámos assim às 6:30. Daqui a pouco saímos também com as notícias do desporto aqui na rádio.
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0: E vamos ao futebol e ao Mundial 2026, com a seleção portuguesa a fazer hoje o último treino no Gardens North County District Park, em Palm Beach, nos Estados Unidos. Uma sessão em que Roberto Martínez contou com os 27 jogadores que estão no Mundial 2026 de futebol. Já o médio Bernardo Silva afirmou hoje que a Croácia é o adversário nos 16avos de final do Mundial de Futebol. Tem um estilo mais parecido com Portugal e apontou Modric como um ídolo. Mas diz Bernardo Silva que quer seguir em frente. O mesmo jogador português também afirmou que está pronto para ajudar a seleção portuguesa neste Mundial, mas explicou que o selecionador Roberto Martínez tem de fazer escolhas difíceis num grupo em que todos têm a ambição de jogar. E o avançado português Gonçalo Ramos é o reforço do AC Milan, com um contrato de 5 épocas até 2031. Afirmaram hoje os Rossoneri, que são os 5º classificados da Liga Italiana de Futebol. No ténis, o português Jaime Faria qualificou-se hoje pela primeira vez para a 2ª ronda de Wimbledon, depois de derrotar o japonês Shimei Babukuro na primeira eliminatória do 3º Grand Slam da temporada. Portanto, o ténis português e Jaime Faria está de parabéns neste dia.
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0: Estamos a 5 minutos das 7 neste final de tarde de terça-feira com a música Funky Town. Esta é uma das canções dos anos 70. Também ouvimos Philadelphia Freedom de Elton John e ainda Sótão dos Porquês de Ciro e Skip Marley com One Love. Ciro, aliás, que irá estar este ano na edição do Festival do Pão. Aqui em Mafra, que vai começar já na próxima sexta-feira. Mas também já está tudo ficar pronto para a 35ª edição da FESPA Malveira. Hoje realiza-se a conferência de imprensa a partir da Mata Paroquial e no Jornal das 7, João Bedurico Antunes vai estar a partir da Mata Paroquial da Malveira com este evento e também com o presidente da Associação FESPA Malveira, que é Bruno Silva. Tudo para conferir às 7. Mas para já, outras canções. Fechamos a hora com Cláudia Pascoal e também com Cristina Aguilera.
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0: 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São 7 horas.
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4: Avançamos para a síntese informativa das 7 na RCM. Realiza-se hoje a conferência de imprensa da 35ª edição da FESPA Malveira, que tem lugar de 11 a 16 de agosto na Vila da Malveira, a partir da mata paroquial desta vila do nosso concelho. A acompanhar este evento está João Blurico Antunes, que vai ter consigo o presidente da Associação FESPA Malveira, Bruno Silva. Ora viva, boa tarde.
5: Muito boa tarde, Carla Alegre. Boa tarde, ouvintes da RCM. Cá estamos então.

0: a 16 de agosto. Antes disso, neste direto, tenho comigo a Bruno Silva, é o presidente da Fespa Malveira. Boa tarde, Bruno. Obrigado por estar connosco em direto na RCM. O que é que se pode esperar este ano da Fespa Malveira?
1: Boa tarde, muito obrigado pela vossa presença. Nesta Fespa Malveira, o que se espera é que seja um sucesso. Esperamos que todos os expositores que venham também consigam ter o esperado sucesso. Vamos ter a agropecuária, vamos ter os stands de automóveis, vamos ter o artesanato. Este ano vamos apostar um bocadinho mais no artesanato. Temos alguns stands ainda vagos para o artesanato. Fica já aqui um alerta, quem quiser estar presente na Fespa Malveira, ainda há algumas vagas. A nível de stands está a correr bem, as pessoas estão a aderir. E é como eu digo, esperamos que seja um sucesso. Para mim é uma honra presidir a direção da 35ª edição da Associação Fespa Malveira, e espero que o nosso grupo, como é forte, todos vão ajudar e será um sucesso.
0: Acredito que não é fácil colocar esta edição aqui no terreno.
1: Não, por vezes não é fácil, mas pronto, isso também se fosse fácil não era para a gente.
0: Bruno, que apoios é que têm tido para levar efeito esta festa Malveira? É Fespa Malveira?
1: Temos o apoio da Câmara Municipal de Mafra, temos o apoio da Junta de Freguesia de Malveira e São Miguel de Alcaíça, que será sempre um grande apoio. Nós temos os nossos stands, temos várias coisas que a Junta nos apoia, como os funcionários, também é uma grande ajuda para fazer a limpeza da festa. Portanto, isto envolve várias coisas no envolvente da Fespa Malveira, que se realmente não fosse o apoio da Câmara, dos nossos patrocinadores e da Junta de Freguesia, seria completamente impossível.
0: A nível de stands previstos aqui para a feira, têm tido uma boa adesão?
1: Sim, a empresa está a correr bem, temos ainda alguns stands disponíveis, do artesanato também, e também ainda temos alguns stands disponíveis, tanto na avenida principal temos um, depois temos aí algumas coisas ainda disponíveis, mas com certeza que serão preenchidos para dar mais vida à Fespa Malveira.
0: Este é de facto um marco importante na União de Freguesias de Alcaíça Malveira.
1: Sim. Para já não é estar a gavar, mas é uma das maiores festas do Conselho de Mafra e sempre foi. A agropecuária faz uma grande diferença, na minha opinião, desde pequenino que vemos à Fespa Malveira, e é sempre agradável ver os animais e pronto, destaca sempre por aí. E pronto, também temos a grande parte da restauração que é explorada pelo Atlético, que é o nosso sócio, tanto a Junta de Freguesia da Malveira e São Miguel de Alcaíça como o Atlético, são os nossos sócios da Fespa Malveira, em que também esperamos que as pessoas venham almoçar e jantar ao certame.
0: E é importante os visitantes virem até Malveira?
1: Sim. Cada vez mais, sem os nossos visitantes, a festa não se realizava e esperamos que haja uma aderência bastante boa.
0: A nível de artistas, eu sei que ainda não me vai poder revelar, só vai poder fazer a partir das 7h30, nós compreendemos. De qualquer forma, acredita que vai ser mais uma grande festa com bons artistas aqui na Fespa Malveira?
1: Sim, acredito, nós não podemos revelar, mas daqui a pouco já será revelado. Os artistas é sempre uma situação que há de haver sempre críticas, mas é sempre complicado agradar a todos. Uns gostam mais disto, outros gostam mais daquilo, mas pronto, é o que temos e mesmo assim já não é barato.
0: Olhando para aquilo que tem sido o trabalho, qual tem sido o fator mais importante que tem decorrido até o início desta festa?
1: O fator é que nós consigamos realizar condições para que todos os expositores saiam daqui de contentes e com o bolso cheio, como diz o outro.
0: O tempo é importante, até agora temos tido bom tempo, espera-se que em agosto também esteja bom tempo. Aqui na Malveira às vezes as noites são um bocadinho frias, esperamos que esteja bom tempo nessa altura em agosto.
1: Sim, o ano passado parece que foi um bocadinho do contexto, não houve nenhuma noite que chovesse, portanto espero bem que este ano se realize da mesma maneira.
0: Que mensagem é que gostaria de dizer àqueles que estão a pensar vir até à Fespa Malveira?
1: Este ano, como os outros anos já têm sido antes, a entrada é gratuita, portanto esperamos que se sintam confortáveis na alimentação, para fazer a alimentação, para virem jantar e almoçar, e que se sintam confortáveis com a festa e que estejam do vosso agrado.
0: A participação que têm com o Atlético da Malveira também é muito importante.
1: Sim, muito importante. Neste momento a Fespa Malveira, quando começou, foi para realizar fundos para o Atlético Clube da Malveira. e sempre será. Enquanto não for, quando deixar de ser, deixa-se chamar Festa Malveira.
0: Obrigado, Bruno. Felicidades para a festa de este ano, que vai então de 11 a 16 de agosto, a 35ª edição da Festa Malveira 2026. Nós vamos acompanhar a conferência de imprensa que vai ser realizada por volta das 7h30 da tarde. Depois, no site da RCM, iremos transmitir aquilo que irá ser aqui apresentado. Contamos com a presença da Presidente da União de Freguesias, a Carla Galvão, Carla Galrão, e também do Presidente do Atlético Clube da Malveira, o Nelson Picarete. Ficamos já por aqui. A apresentação vai ser às 7h30 da tarde. Para todos, uma boa tarde.
2: Obrigada, João Blurico Antunes. Uma ótima tarde para ti também, a acompanhar a conferência de imprensa da 35ª edição da Festa Malveira. O tempo quente que afeta Portugal vai dar origem a uma onda de calor que se vai prolongar por 8 a 10 dias, atingirá praticamente todo o país, estimou hoje o Instituto Português do Mar e da Atmosfera. A partir de amanhã, as temperaturas já hoje subiram, mas a partir de amanhã começam a subir significativamente aqui na nossa região. Amanhã a máxima será de 28 graus para Mafra, Ericeira 23, 34 para Lisboa. Temos céu pouco nublado ou limpo, as temperaturas vão continuar a subir e na próxima semana, aliás, ainda esta semana, quinta-feira, máximas de 37 graus para Mafra e até mesmo a Ericeira contará com temperaturas de 30 graus e mais de 30 graus. O litoral e o Atlântico não nos vão salvar desta onda de calor que já está a provocar incêndios no país. Lavra e Mursa, um incêndio às 5h30 da tarde, tinha duas frentes, ardia com intensidade e mobilizava cerca de 200 operacionais e seis meios aéreos, fonte da proteção civil, mas também há um incêndio entre Mairos e Travancas, na zona de Chaves. Com o tempo muito quente, os ventos começam a superar também fortes, e estes dias de muito calor prevê-se que não irá ser tarefa fácil. A ver, vamos, aquilo que nos reserva. Lá por fora, ao fim de 6 dias de buscas na Venezuela, foi resgatada uma criança de 3 anos que esteve presa sob os escombros dos edifícios que ruíram na Venezuela na sequência de 2 sismos na quarta-feira passada, anunciou o Ministério da Comunicação venezuelano. Voltamos ao continente. Com cerca de 420 associações de bombeiros, vão começar a receber a partir de quarta-feira 10.800 euros mensais por cada ambulância de socorro pré-hospitalar, o que representa um aumento de 2.000 euros, anunciou hoje o INEM. O número de pessoas sem médico de família aumentou quase 66 mil nos primeiros 5 meses deste ano, mais do que os cerca de 53 mil novos inscritos nos cuidados de saúde primários no mesmo período. No desporto, a seleção portuguesa fez hoje o último treino no Gardens North County, em Palm Beach, nos Estados Unidos, uma sessão em que Roberto Martínez contou com 27 jogadores que estão no Mundial 2026 de futebol. Hoje é também notícia Gonçalo Ramos, o internacional português, é o reforço do AC Milan e tem um contrato de 5 épocas até 2031. Também o ténis português está a fazer história com Jaime Faria, qualificou-se hoje pela primeira vez para a segunda ronda de Wimbledon, derrotou o japonês Shimabukuro na primeira eliminatória do terceiro Grand Slam da temporada.
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2: Vamos agora olhar o trânsito a esta hora. Começamos pelas estradas concelhias. Ainda se faz sentir muito trânsito na Vila da Malveira. Também há algum aqui na Venda do Pinheiro. A Nacional 116 entre as duas vilas está em trânsito, mas está a rodar, como se costuma dizer. O mesmo acontecendo na Nacional 116, entre Mafra e já muito perto da rotunda do Sobreiro, aqui também com alguma resistência e paragens. A Ericeira, a esta hora, ainda a apresentar na Nacional 247, principalmente pela entrada sul da Vila Pescatória e na zona dos semáforos, depois das bombas da Galp, e isto nos dois sentidos. Há aqui trânsito também bastante intenso. Vamos agora olhar outros acessos. Começamos pela Cril, sentido Algesta, que vem. Há intensidade entre a Pontinha e Olival Basto, mas já está resolvido o acidente que tinha ocorrido na área comercial de Odivelas. No sentido de Lisboa-Porto, atenção, na A1, há acidente na saída para a Vila Franca. Descida está a condicionar o trânsito. Vamos olhar também a Ponte Vasco da Gama, a partir de Lisboa para o Montijo, com um caminhão avariado perto da Cala de Samora, na via da direita. A lentidão deste Sacavém está a condicionar os acessos norte. E na segunda circular em Lisboa, sentido aeroporto Campo Grande, acidente em Pinamanique, e no sentido inverso, lentidão entre a área comercial e o radar. O IC19 em ambos os sentidos tem trânsito intenso. Os pontos principais entre Lisboa e Sintra é a lentidão entre Pinamanique e Queluz. Entre Sintra e Lisboa, lentidão entre Alfragide, Manique para a segunda circular. Na A5 Lisboa-Cascais, lentidão entre Caselas e o estádio. Na ponte Vasco, ou melhor, na ponte 25 de Abril, ou passar a ponte, a partir de Lisboa, lentidão desde Sete Rios e A5 em Caselas. É tudo quanto a trânsito e também quanto a esta edição de hoje, onde quer que se encontre, em 105.6, no rádio, em www.rcmafra.pt, através do digital. Continuação de uma ótima tarde para si. Aquele abraço e até amanhã.
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1: E é importante aprendermos a viver com a nossa sexualidade, saber quem nós efetivamente somos.
2: Está aí um fim de semana a chegar, é o nosso último programa da semana. Fique connosco mais 30 minutos. Obrigado pela companhia desde segunda-feira. Mas o Som do Livro fica sempre disponível em rtmportugal.org. Já estamos a ouvir o som de Favor com Kirk Franklin.
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0: uma das grandes vozes da América, habitualmente convidado também para eventos como Grammys e outros musicais, na televisão também. Favor, Kirk Franklin, uma grande voz, um excelente compositor e músico. Aqui ao vivo, este é o programa O Som do Livro. Temos também uma banda em Portugal a cantar uma cover deste tema, CCLX Worship. Agora vamos olhar para o texto bíblico. Os comentários são do Paulo Chaveiro.
1: E nós hoje continuamos a olhar para o livro dos Gálatas, no capítulo 3. Nós temos trazido muito boas notícias ao longo do nosso programa. E eu espero que você fique entusiasmado com aquilo que Deus quer trazer ao seu coração ainda hoje. Deus continua a falar ao coração de milhares de pessoas pelo nosso país através das Sagradas Escrituras. E eu fico muito grato a Deus porque Deus tem utilizado este programa para levar a milhares de pessoas em várias partes do nosso planeta esta mensagem de esperança e de paz. Esta mensagem de que Deus quer ter um relacionamento com os homens. Quero agradecer a todos os ouvintes que nos têm escrito, a todos os ouvintes que nos têm encorajado a continuar. E eu lamento também, como alguns de vós, que seja tão pouco tempo que nós podemos passar juntos. Mas para todo o efeito, eu fico satisfeito por saber que o Espírito Santo de Deus está a tocar as vossas vidas. Seja aqui em Portugal, seja no estrangeiro, onde você se encontra e ouve o nosso programa, eu quero dizer que Deus quer abençoar a sua vida. Mas vamos olhar para os textos da Palavra de Deus, onde nós encontramos mais notícias de esperança aqui nesta carta que o apóstolo Paulo escreve aos Gálatas. Estamos no capítulo 3 e o verso 23 diz assim: mas antes que viesse a fé, estávamos sob a tutela da lei e nela encerradas para essa fé que de futuro haveria de ser revelada. Mas a Escritura encerrou tudo sob o pecado, para que, mediante a fé em Jesus Cristo, fosse a promessa concedida aos que creem. Assim estamos aqui a olhar a razão de ser da lei, porque é que a lei nos foi concedida, e ela de alguma forma nos foi concedida como um espelho para nós refletirmos quem efetivamente nós somos. A lei veio nos mostrar a nossa culpa. A lei veio nos mostrar efetivamente a condenação. E esta foi a finalidade de Deus ter dado a lei a Moisés. A lei não salva ninguém. A lei não foi dada para salvação. A lei foi dada para condenação. Estamos realmente todos perdidos se olharmos simplesmente para a lei. Mas Deus não encerrou só as coisas debaixo da lei. Deus trouxe-nos a esperança através da pessoa de Cristo Jesus. Já era assim no Antigo Testamento e é assim no Novo Testamento também. Foi exatamente por isso que Deus disse que em Abraão ele creu e isso lhe foi imputado para justiça. Foi exatamente por isso que Deus declarou no livro de Abacuque do Velho Testamento que o justo viverá pela fé. Sempre foi assim ao longo da história da humanidade. A relação com Deus sempre foi baseada na fé. Temos que olhar para Cristo Jesus e perceber que é através da fé em Cristo Jesus que a nossa relação com Deus pode ser desenvolvida. A lei então foi dada para quê? A lei foi dada como esse espelho que revela quem nós somos. Se você tem um trabalho qualquer, eu por exemplo gosto muito de, sem, ainda que não perceba muito, mas gosto de mecânica, de vez em quando meto-me lá a tentar fazer alguma manutenção ao meu carro e às vezes sem querer tenho as mãos sujas com óleo, toco na cara mas não reparo e pronto, claro, fico com a cara suja. Quando chego ao espelho, olho para o espelho e vejo como é que a cara está suja. Agora, será que eu vou me limpar ao espelho porque foi o espelho que me revelou que eu estou sujo? Não, seria um disparate tremendo. Se a minha mulher me visse esfregar-me no espelho, provavelmente ela iria chamar um psicólogo ou um psiquiatra para me internar, que isso seria de loucos. É óbvio que sim. Ninguém iria começar a esfregar a cara no espelho porque a cara está suja. Não, a pessoa abre a torneira, toma um duche ou lava a cara para poder então ficar limpo. A lei tinha esta função. Tinha a função de declarar quem nós somos. E é por isso mesmo que ela tinha a função de espelho. Refletir quem é o homem. Refletir a humanidade. Por isso mesmo, como a lei não podia salvar ninguém, Deus enviou o seu amado filho para nós. Deus enviou o seu filho pelo meio do qual todos nós podemos ser salvos. E é por isso que o apóstolo Paulo

nos diz: posso tudo naquele que me fortalece. Isso ele declara no livro de Filipenses, capítulo 4, verso 13. Eu posso tudo naquele que me fortalece. Quem é que me fortalece? É Cristo Jesus. Quem é que me purifica do pecado? É Cristo Jesus. Então eu não posso confiar na lei. Posso sim verificar na lei quem eu sou. Posso sim entender que eu tenho áreas na minha vida de fraqueza que precisam ser transformadas, mas não é a lei que me pode salvar. Então continua o apóstolo Paulo a fazer a sua reflexão aqui nesta carta aos Gálatas. No verso 24 ele diz: de maneira que a lei nos serviu de aio para nos conduzir a Cristo, a fim de que fôssemos justificados por fé. Então a lei serviu de aio para nos conduzir a Cristo. O que é que significa esta palavra aio? Aio é uma ideia bastante antiga, hoje em dia já não temos esta personagem, esta pessoa, que era como se fosse um instrutor. Talvez o mais parecido com os aios seriam talvez os professores ou uma coisa assim. Era uma pessoa que ficava encarregue da educação das crianças durante a sua adolescência, a sua infância, até que eles tivessem condições de eles próprios assumir as suas responsabilidades. Isto era muito usual no tempo dos gregos e dos romanos, haver um criado de confiança, um aio, portanto uma pessoa de confiança, a quem a criança era entregue aos seus cuidados, que essa pessoa tinha a responsabilidade de educar então aquela criança. Então a lei tinha esta mesma função. A função de ser um aio, de ser um instrutor, de ser um precursor, de ser alguém que nos conduz até à maturidade. Então, qual foi o papel, o propósito da lei? Foi justificar? Não. Foi salvar? Não. Ela foi dada para nos conduzir a Cristo, para nos levar a descobrir a mensagem do Evangelho, para nos levar a perceber a nossa condição como seres humanos. Você precisa apenas de crer em Cristo Jesus e aceitá-lo como Senhor e Salvador. Agora você pode perguntar: mas então isto não é uma coisa assim demasiado fácil? Não é uma religião assim tão simples? Eu quero dizer, para si e para mim pode parecer simples, mas ela custou o sangue de Cristo derramado na cruz. Para si e para mim, Deus quis facilitar a vida, mas Deus mesmo não facilitou a sua vida. A sua justiça foi cumprida em Cristo Jesus, porque alguém tinha de pagar a penalidade. É como se você imagine que tinha uma dívida. Tinha uma dívida no merceeiro, ou tinha uma dívida à Segurança Social, ou tinha uma dívida de IRS, que infelizmente temos muitos portugueses neste estado, mas tinha uma dívida. E chegou alguém e disse: ok, eu pago a tua dívida. O que é que acontecia a essa dívida? Você continuava com ela? Óbvio que não. Vamos supor que o seu vizinho, você devia 1000 euros ao merceeiro. E chegava lá o seu vizinho e dizia: ok, eu assumo a dívida que esta pessoa tem. Eu pago os 1000 euros que ele deve. O que é que acontecia? Você ficava com a dívida? Não, não ficava. Porque aquela pessoa pagou. E depois talvez você chegasse ao pé do vizinho e dizia: não, mas eu quero pagar. E ele dizia: não, não, a dívida está paga, eu assumi o risco, você não me deve nada a mim. A única coisa que eu espero é que você aceite este presente que eu lhe estou a oferecer. Agora, certamente, se você for uma pessoa de bom senso e a pessoa efetivamente for uma pessoa simpática, uma pessoa que manifesta amor, que pagou a dívida com amor, você sabe que não vai cobrar mais tarde ou mandar à cara ou coisas do género, você vai dizer: ok, eu aceito essa oferta, não tenho nada a dizer. E agradeço imenso, fica grato certamente para o resto da sua vida àquela pessoa que o ajudou numa altura difícil da sua vida. Foi exatamente o que Cristo fez. Cristo disse: o Paulo, a Maria, o João, o José têm uma dívida para com Deus. A lei manifesta isso, que nós temos pecado e o pecado nos afasta de Deus, ofende o coração de Deus e nos mata a nós nas nossas relações interpessoais. E Deus disse: ok, alguém tem que pagar esta dívida. E Jesus disse: eu pago, eu assumo e eu pago com o meu sangue. Isto foi o preço que Cristo teve de pagar para que você pudesse se reconciliar com Deus. Então para si e para mim pode parecer simples, porque efetivamente você não pagou os 1000 euros, você não pagou o pecado que tem feito e ofendido contra Deus, mas alguém pagou.
Alguém fez o sacrifício por si. Alguém deu esses 1000 euros em seu lugar. Então, o que é que nós podemos fazer? Estar gratos a essa pessoa. E agradecer pela oferta, pela dádiva que ele fez em nosso lugar. Mas continuando o texto bíblico, porque temos aqui ainda muitas coisas ricas para retirar dele, o verso 19 deste capítulo 3 diz ainda: qual, pois, a razão de ser da lei? Foi adicionada por causa das transgressões, até que viesse o descendente, a quem foi feita a promessa e foi promulgada por meio de anjos, por mão de um mediador. Então voltamos aqui um pouquinho atrás para entendermos este conceito. A razão de ser da lei foi demonstrar, foi por causa das nossas transgressões. Eu queria deixar bem claro estes textos na nossa mente, porque se nós não compreendemos isto, andamos mais uma vez 50 anos atrás de uma religião, 50 anos atrás de tradições, 50 anos atrás de sacrifícios, 50 anos atrás de seja de qualquer coisa, e perdemos, passamos ao lado do que é o Evangelho. O Evangelho de Deus é Evangelho de graça. O Evangelho de Deus não é um Evangelho que manda você cumprir pré-requisitos para alcançar a salvação. Não há possibilidade de você dizer: eu aceito Jesus Cristo como meu Senhor e Salvador, e para que eu efetive a vida eterna, eu tenho que dar o dízimo, ou eu tenho que dar ofertas, ou eu tenho que cumprir tradições, eu tenho que ser batizado, eu tenho que fazer sacramentos. Não. Isso é acréscimo ao Evangelho. A palavra de Deus é simples, é clara. A lei foi dada não para que nós cumpríssemos pré-requisitos. A lei foi dada para nos manifestar quem nós somos, como nós estávamos sujos, como nós precisávamos de ser lavados. É essa a função da lei, é essa a função daquilo que nós encontramos nas Escrituras. Mas o verso 25 ainda prossegue: mas tendo vindo a fé, já não permanecemos subordinados ao aio. Então agora o apóstolo Paulo vai continuar esta ilustração do aio, daquela pessoa que estava ali para conduzir a criancinha à maturidade, à fase de vida adulta. Então a lei tinha esta função também, conduzir-nos até à fase de vida adulta, até à espiritualidade adulta. Então a fé tem esse propósito de nos conduzir para efetivamente uma atitude de vida completamente diferente. Uma criança tem a sua vida limitada. Um adulto, é óbvio que também tem as suas limitações, mas tem muito mais liberdade. Por exemplo, eu não me passa pela cabeça com os meus filhos com 10 anos, por exemplo, dizer: não, podem ir passear e vão e passem até à meia-noite na rua, uma coisa assim do género. Não seria de bom senso. É óbvio que se os meus filhos tivessem 30 anos, eu não lhes poderia dizer: olha, agora vão para a cama que são 9 horas. Também não seria de bom senso. Então, nós temos que entender que os aios, os educadores, aqueles que estão próximos das crianças, têm então funções e, de alguma forma, limitam as liberdades que essa pessoa tem para as educar. Mas quando chegam à fase adulta, que já estão educados, então nessa altura a liberdade se estabelece. Há maior liberdade para escolher, há maior responsabilidade, há efetivamente mais autoridade, porque a pessoa chegou à fase adulta. Então o apóstolo Paulo continua com esta reflexão. Então a razão de ser da lei foi que ela foi dada pelas nossas transgressões, como nós vemos no verso 19, foi dada por causa das nossas transgressões, até que viesse o descendente a quem se fez a promessa. E no verso 25 nós entendemos que ela foi dada, mas foi dada tendo então vindo a fé, já não permanece então mais subordinada à lei. Portanto, vindo a fé, a lei deixou de ter esse papel de aio, deixou de ter esse papel de limitar, de restringir, de orientar, porque agora somos orientados por Cristo. Mas vejamos o verso 26 a dizer: pois todos vós sois filhos de Deus mediante a fé em Cristo Jesus. Este é então o culminar desta reflexão, é o ponto alto, digamos assim, desta reflexão. É que o aio foi dado, a lei veio para mostrar as transgressões, a lei veio para nos limitar os nossos movimentos, mas agora fomos feitos filhos de Deus mediante a fé em Cristo Jesus. É realmente aqui umas palavras muito importantes. Vemos que o apóstolo Paulo diz que a fé foi ela que nos faz filhos de Deus. Não há filhos de Deus por hereditariedade. Eu quero dizer isto de uma forma muito clara,
porque no nosso país dá a sensação que há cristãos hereditários. Ou seja, eu quero dizer, há uma expressão até que alguém usa dizendo: Deus só tem filhos, não tem netos. É que há cristãos no nosso país que dizem: não, eu sou cristão, os meus pais já eram, os meus avós também, eu não sigo a Cristo, não leio a Bíblia, sou aquilo que se chama um cristão nominal. Eu quero dizer que ou é cristão ou não é. Não há cristãos nominais, não há netos de Deus, não há netos de Cristo. Ou somos filhos de Cristo ou não somos, ou decidimos ter esse relacionamento com Deus ou não temos esse relacionamento com Deus. Eu tenho encontrado algumas pessoas bem mais honestas que assumem logo: não, eu não sou nada, não sou cristão, não sou nada, nunca refleti muito sobre isso, preciso talvez começar agora a refletir. Eu desafiava-o se calhar a começar essa reflexão. Você que se diz cristão nominal, eu desafio a uma reflexão séria. O que é que isso quer dizer? Deus não tem netos, Deus só tem filhos, e os filhos de Deus são feitos pela fé, como nós acabamos de ler aqui neste texto bíblico. Não sou eu que digo, não é uma religião nova qualquer que estamos a aprovar, e você sabe que eu não aprovo confissão religiosa nenhuma. Eu falo da Bíblia. Portanto, você olhe para a Bíblia, continue a ir à sua comunidade onde você habitualmente ia, volte para lá, continue a pesquisar e a verificar se é uma comunidade onde a Bíblia é ensinada. Isso é fundamental. Mas não estamos a apregoar novas comunidades nenhumas. Aliás, você nunca recebeu convite para ir à comunidade nenhuma onde eu estou. Portanto, esteja à vontade, continue a olhar para a Bíblia e veja pela própria Bíblia e chegue às suas próprias conclusões. Você tem fé em Cristo Jesus? Então é filho de Deus. Se não tem fé em Cristo Jesus, você é criatura de Deus, sem dúvida alguma. Deus o criou, Deus o ama, mas você ainda não é filho de Deus. Porque a todos, diz o texto bíblico, no Evangelho de São João, capítulo 1, verso 12: mas a todos quantos o receberam, deu-lhes o poder de serem feitos filhos de Deus, aos que creem no seu nome. Não há filhos de Deus que não creiam. Se você não crê ainda em Cristo, não é filho de Deus. Eu lamento ter que dizer isto, mas isto é mais uma vez como um espelho para que você note em que posição é que você está. É que muitas vezes nós nem reparamos o perigo que estamos a correr a nível espiritual. Nós nem nos apercebemos no precipício em que estamos. É como se você tivesse uma venda nos olhos e tivesse a caminhar junto a um precipício. Eu gosto muito daquela zona ali da Guia, em Cascais. Eu nasci naquela região ali e gosto muito, aprecio muito aquelas arribas ali. Mas você já imaginou caminhar naquelas arribas com os olhos vendados? Aqueles que conhecem aquela região ali de Cascais sabem que são arribas com 20, 30 metros de altura que caem sobre o mar e sobre as rochas. Lindíssimo. Mas não se atreva a andar ali de olhos fechados. Está sujeito a cair por ali. Só que eu noto que a maior parte da nossa população portuguesa anda assim a nível espiritual. Diz-se cristão, mas anda à beira do abismo com os olhos vendados. Precisamos tirar a venda dos olhos e perceber que não há cristãos a menos que creiam em Cristo. Não há cristãos nominais. Ou pertencemos a Cristo ou não pertencemos a Cristo. Então eu desafio você a refletir seriamente sobre o seu estado espiritual e possa ouvir aquilo que a palavra de Deus nos diz: pois todos vós sois filhos de Deus mediante a fé em Cristo Jesus. É mediante a fé, não é mediante mais nada, porque todos quantos fomos batizados em Cristo Jesus, de Cristo nos revestimos. Então é importante este revestimento de Cristo, é importante a obediência à sua palavra, é importante, como diz, e eu já citei, João capítulo 1 verso 12, crermos no Filho de Deus, e dessa forma somos então tornados filhos de Deus. E quando cremos em Cristo, passamos a ser filhos de Deus. O verso 27 ainda prossegue a dizer: porque todos quantos fostes batizados em Cristo Jesus, de Cristo vos revestiste, de sarte que já não pode haver então judeu nem grego, escravo nem livre, homem nem mulher, porque todos vós sois um em Cristo Jesus. E se sois de Cristo, também sois descendentes de Abraão e herdeiros segundo a promessa. Então aqui há uma transformação de mentalidade. Somos todos um em Cristo Jesus. Já não há mais distinções. Porquê? Porque Cristo transforma o nosso coração. Já não há mais espaço para a discriminação racial, já não há mais espaço para a discriminação étnica, nem cultural, nem social.
Porquê? Porque somos um em Cristo Jesus. Eu fico muito satisfeito por ver comunidades, e a comunidade onde eu estou integrado é um exemplo disto, onde podemos ver pessoas a conviver, pessoas de meios sociais bastante desfavorecidos, com pessoas que são empresários e pessoas de um meio social e económico bastante bem colocadas. E verificar que essas pessoas apoiam os mais desfavorecidos. E verificar que os desfavorecidos estão gratos porque essas pessoas os apoiam. E é aquilo que acontece na palavra de Deus quando ela diz que nós nos devemos alegrar com os que se alegram e chorar com os que choram. Eu tenho aprendido que este texto bíblico é muito difícil de ser vivido, porque muitas vezes até nós choramos com os que choram, mas temos grande dificuldade em nos alegrarmos com os que se alegram. Porque se calhar você olha para o vizinho que ganhou um carro novo, conseguiu comprar um carro novo ou uma casa nova, e você, em vez de se alegrar com ele e dizer uau, ainda bem para ele, o que é que você faz? Bolas, só acontece aos outros. Os outros é que ficam com carros novos. Eu é que deveria ter. Se alguém é aumentado na sua empresa ou subiu de categoria, você pensa logo, bolas, só os outros é que são aumentados. Só os outros é que sobem de categoria. Aprenda a alegrar-se com os que se alegram. Por isso o apóstolo Paulo diz aqui, já não há mais judeu, já não há mais grego, já não há mais escravo, já não há mais livre, não há homem nem mulher, a discriminação sexista não pode acontecer, não pode acontecer a discriminação social e económica, não pode acontecer discriminação racial, porque somos um em Cristo Jesus. Então aprendamos a viver como filhos de Deus. E aprendamos a resistir à tentação de discriminar os outros, ou porque têm uma raça diferente, ou porque são de um estatuto social diferente, ou porque são homens ou mulheres. Aprendamos a não discriminar os outros. Aprendamos a perceber que há diferenças. O apóstolo Paulo não estava a dizer que acabaram os gregos e acabaram os judeus. Ele não estava a dizer que acabaram os homens e as mulheres. Não, continua a haver homens, continua a haver mulheres. E é importante aprendermos a viver com a nossa sexualidade, saber quem nós efetivamente somos. É importante aprendermos a viver com a nossa cultura e não rejeitarmos a nossa cultura. Mas é importante não discriminarmos outros simplesmente porque têm uma cultura diferente, porque têm um estatuto social diferente, porque são homens ou mulheres. Aprendamos a viver de acordo com os princípios de Deus.

0: Estamos a terminar com música e voz de Heber Marques no seu tema Salmo. Gostaríamos também de ouvir o seu comentário acerca do programa, a sua opinião, e se tiver alguma dúvida, não hesite, esclareça connosco através do 912-126-835. Nas redes sociais encontra também conteúdos do programa O Som do Livro e vários vídeos do Paulo Chaveiro a responder a assuntos muito importantes do nosso dia-a-dia e a falar de temáticas bíblicas que dizem respeito também à nossa vivência constante. Instagram e o Facebook da RTM, Rádio Transmundial de Portugal, O Som do Livro. Votos de bom fim de semana, nós voltamos na próxima segunda-feira.
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São 8 horas. 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

0: 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São 9 horas.
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0: 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São 10 horas.
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